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3: 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Vamos tomar um gole aí. 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Bora, Bahia!

0: virgem, levanta o braço. Vocês são virgem, nada, tudo mentiroso. Vou fazer mais uma vez a pergunta, hein? 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Então todo mundo de madrugada.
1: 9:18.

0: Os bichão lindo. Tá aí, gente.
1: É nóis.
0: Que maravilha,
2: segura esses homens, rapaz.
1: Lindo.
0: Que Deus obrigado, abençoe irmão. Muito. Aí é hit, eu, bebê.
1: Deus abençoe muito a carreira de vocês.
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0: Atitude Lança, Bruninho e Davi.
1: 10 horas.
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0: Valeu demais, obrigado.
1: Isso é horroroso.
0: Lindo demais.
2: Dez e vinte e dois.

0: Obrigado, gente. Valeu.
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0: 10h50.
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0: 3, pode contar até 1000. Nunca vamos esquecer o carinho de vocês nessa noite. Obrigado.
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0: sabe o que se faz, né?
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1: 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Eu acho que você tem que mandar aquela mensagem. Mas manda o que tá no seu coração.
2: Porque se fosse eu falaria mais ou menos.

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meia-noite. 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

6:56. 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

0: 1:54.
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2:53. 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

0: 3:52.
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2: Oh, que maravilha! Entrando no ar, mais um programa Ligação Nacional para você. Bom dia, boa tarde, boa noite para todo mundo. É uma alegria, é um prazer estarmos aqui mais uma vez, levando a nossa alegria, o nosso carinho por esse mundo afora. Esse programa, ele é retransmitido por mais de 400 emissoras de rádio todos os dias. É uma plateia enorme, muito grande mesmo, né? Se a gente considerar que tem cidade aí que tem 50 mil habitantes, 60 mil habitantes, olha, é muita gente ouvindo Edelson Moura através do rádio. É uma maravilha, né, gente? Viva o rádio, que é o maior companheiro que se conhece. É um companheirão. Franklin Russo, Edelson Moura, Charles Helm, as meninas do Besterol, Marcelo Moura. Estamos cá, todos nós, já prontinhos para darmos início a mais um programa para vocês.

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1: Mensagem do dia.
2: Deseje as transformações. Não apenas aceite, mas deseje que transformações positivas se operem em você. Se até hoje as coisas foram amarradas, difíceis, impossíveis, queira que uma mudança substancial lhe ocorra. Esclareça os pontos obscuros. Aumente a sua grandeza de espírito, sua inteligência e as capacidades de sentir e agir. Esboce um novo mundo e uma nova vida para você. Deseje ir avante, melhorar, confie em você, em Deus e haja. Quando fizer isso, já estará havendo formidável transformação em você. Você se arranca para a vitória quando se dispõe a ser melhor.

Olha só, vou atender agora Valmir. Oi, Edelson Moura, aqui é o Valmir da Santa Cruz da BR, região de Santa Luzia do Tide, Maranhão. Queria ouvir a música do Amado Batista, Não Se Afaste de Mim. Essa música eu ofereço para a Josélia, para a Gerla, para o Francisquinho do Lorival e para o Dorme Sujo. Ai, ai, ai. Dorme Sujo, vocês que estão ouvindo já sabem, não é? Não preciso Edelson Moura falar nada, não é mesmo? Valeu, Valmir. Obrigado, meu amigo. Um abraço aí a todos de Santa Luzia do Tide, estado do Maranhão. Toque aí pra ele, Franklin Russo, Amado Batista. Não se afaste de mim.

0: 4 e 7.
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2: Olha, eu quero pedir aqui a gentileza dos nossos queridos amigos radialistas, meus parceiros da Rádio Estúdio Brasil. Estamos aqui fazendo um levantamento. Qual o horário que vocês apresentam na sua cidade o programa Ligação Nacional? Primeiro você manda mensagem aí dizendo: olha, retransmitimos aqui o programa de vocês às tantas horas. É fácil, não vai custar nada, né, você fazer essa gentileza para o Edelson Moura. Aqui está o nosso WhatsApp, 61 999 36 9557, 61 999 36 9557. Lembrando que esta gentileza do meu colega, do meu diretor, do nosso radialista da cidade, vai nos ajudar muito neste levantamento que estamos fazendo aqui. Sabemos que mais de 400 emissoras nos retransmitem. O que nós queremos saber agora é em que horário nós passamos nas regiões pelo Brasil afora. Nos ajudem, por favor.

0: Brasil, este é o programa Ligação Nacional. Apresentado por este amigo, Edelson Moura. Opa!
1: Tudo bem, Edelson Moura?
0: Tudo bem, amiga.
1: Eu assisto você todos os dias.
0: Coisa boa. É mesmo?
1: Você passa uma música pra mim, do seu gosto. Pra mim e pra você. Sua família curtir a minha família.
0: Certo, certo. Obrigado, minha amiga, obrigado. Esta aí é a Mariana, mineira, é de Minas Gerais, não sei qual a cidade dela, mas aqui o DDD 33, eu já sei que é de Minas Gerais. Mariana, muito obrigado, aí está essa música bonita para você.

Meus queridos ouvintes, tenhamos cuidado com os golpes que são aplicados na internet. Pessoas pedindo dinheiro, pessoas dizendo que quebrou o carro, aqui é seu primo fulano de tal, aqui é sua prima fulana, tá lembrada de mim não? Acabei de quebrar meu carro aqui. São muitos telefones que são clonados, às vezes o bandido clona o telefone de uma pessoa e se faz passar por ela pedindo dinheiro. E o mais incrível, tem gente que manda. Esses dias, uma amiga nossa mandou 3 mil reais pro malandro. Quando foi ver, o cara estava preso na penitenciária de Fortaleza. Então é preciso ter cuidado, muito cuidado, quando a pessoa ligar, quando a pessoa mandar mensagem. Aquele golpe também, estão fazendo uma compra aqui no seu cartão, não é? Olha, é um golpe atrás do outro. Temos que ter muita cautela.

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3: 4h22.
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5: Vou falar agora com o nosso ouvinte Priscila. É a Priscila Carvalho Miranda. Diga aí, Priscila.
6: Boa tarde, aqui é a Priscila Carvalho Miranda.
5: Ô,
6: aqui
5: Priscila.
6: O Rádio Estúdio de Delcio Moura, né?
5: Sim, verdade.
6: Eu queria falar com vocês aí, agradecimento por tudo. Queria uma música, proponho uma música, tá bom? É pra minha mãe Rosália Carvalho Miranda.
5: Sim.
6: Eu mando essa homenagem a ela, tá bom?
5: Certo, amiga.
6: Não se esqueça, tá, galera?
5: Uhum.
6: Me falei.
5: Bacana, Priscila. Obrigado aí pela mensagem, obrigado pela participação no nosso programa. Vamos, Franklin Russo. Escolhe aí uma música bonita pra gente tocar para a mãe da Priscila.

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1: E agora, a hora do besteirol. Oi, menina.
2: Oi, Edelson.
1: Tudo bem com vocês, graças a Deus?
3: Tudo bem.
1: Tudo na santa paz, né? Sabia que a Nara, Zélia, é marceneira?
2: Menina, eu vi. Até acho que a gente comentou aqui, ela fez um criado mudo.
1: Ela é marceneira. Marceneira mesmo, profissional. Agora, ela devia comprar as madeiras, né? Que ela tá levando as madeiras da minha obra toda.
2: Aí, tá vendo?
1: Ué, mas ela tá levando
2: a madeira. Não vai dar certo, aí você não vai usar. Ela vai fazer algo bom pra ela.
1: Posso levar essa tábuazinha? Posso levar esse compensado?
2: Você deixa de ser pão duro, compra ali como é que chama? Uma folha, né? Inteira de...
1: Eu posso levar esse compensado?
3: Tem que aproveitar.
1: Posso levar esses pedaços de madeira?
3: Caçando madeira.
1: Tá certo. Beleza, vamos ao besteirol de hoje, gente.
2: Vai lá, Mara.
3: O que o arroz disse pro feijão?
2: Você é meu par.
3: Não.
1: Você é meu... Como é que se fala? Meu amigo.
3: Não.
2: A gente tem muitas calorias.
1: Não. O arroz...
2: O arroz com feijão é bom demais.
1: É bom demais.
2: Um bifinho acebolado.
1: Você já percebeu que arroz sem feijão não é bom, não? Né?
3: Não,
1: é melhor ter o feijão,
2: e
1: né?
2: Feijão junto. Sem arroz também
3: não
1: tem graça. Olha, gente, o dia que eu enricar, eu só vou comer feijão feito no dia.
2: Uhum.
1: Eu adoro feijão feito no dia. Eu vou ter uma cozinheira só fazendo feijão
2: acho
1: pra
2: mim.
1: Acho
2: que vai demorar.
1: Por isso que eu gosto da fava da Simone.
3: que é feito na hora.
1: Não é? Maravilha. Também não precisava comer uma banda de jaca da mulher, né, Zé? A mulher comprou a jaca pra família toda.
3: Comeu todinha, metade.
1: Zélia comeu a jaca toda. Comigo. Que é isso?
2: É uma jaca dura, doce.
1: Meu Deus.
3: Jaca é bom.
1: Jaca é demais. Sim, vamos ao besterol de hoje?
2: Ué, já falou.
3: Ninguém
2: já
3: sabe,
2: falou?
3: Não, né?
2: Você não
3: respondeu, né? O que o arroz disse pro feijão.
1: O que o arroz disse pro feijão? Ah, não,
3: ninguém
1: sabe.
3: Né?
1: Ninguém sabe.
3: Você completa minha marmita.
1: Ah, olha só.
3: Nós falamos,
1: é mais ou menos isso.
2: E feijão sem arroz.
1: Você me completa.
3: É verdade.

0: 34 e 34.
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2: Olha, eu vou confessar uma coisa para vocês aqui, muito interessante. Nós temos uma rádio parceira, não vou falar aqui a cidade, não vou falar o nome da rádio, porque essas coisas a gente tem que manter em sigilo, né, para não haver olho grande, inveja, a gente tem que manter-se. Mas este mês teve uma rádio parceira da Saúde com Beleza que vendeu R$64 mil. Segundo o diretor da rádio, ele disse assim, foi a maior cifra já registrada nos últimos 12 anos da nossa parceria. Eu falei, olha, isso é um bom sinal. É o sinal de que os produtos estão aí cada vez mais adquirindo confiança da população. 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Vamos agora trazer mais uma música aqui para nós.

A vida só faz por nós aquilo que a vida pode fazer. O resto é por nossa conta. O resto é por nosso risco. Porque a vida, ela vem até você para ajudá-lo. E a vida se apresenta do jeitinho que ela é. E compete a você dela, da vida, fazer um êxito ou fazer um fracasso. Conheço muita gente que faz da vida um êxito. E conheço muita gente que faz da vida um verdadeiro fracasso.

Parada, minha gente, vamos curtir agora a música do passado, vamos reviver aqueles momentos lindos da nossa vida, mas antes, não esqueça de seguir o Edelson Moura, tá com filtro ou sem filtro? Eu estou lá no TikTok, no Instagram, no Kawaii, em todas as redes sociais, vão lá me ver, sigam minha página, minhas páginas aí, vão seguindo. Aproveito para convidar você também para o Facebook, enfim, para todas elas. Capriche agora, Franklin Russo, na música da Hora da Velha Arada.

0: Já vou, é uma pena. Está encerrado o programa de hoje. Amanhã tem mais, galera. Obrigado, viu? Fiquem todos com Deus. Tchau, tchau.
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1: 4:47. 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

0: 4h53.
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3: Legal, meus amigos, já estamos aqui prontinhos e vamos apresentar para vocês mais um programa Amado Batista. Tudo bem na sua casa, na sua vida? Como é que estão as coisas por aí? Por aqui, com nós, tudo bacana. Charles Help está ali feliz, chegou aqui com o cabelinho molhado, acho que tomou banho, ou então só botou a cabeça debaixo do chuveiro para enganar os bestas, né? E e a gente pensar que ele tá tomado banho. Ô, lambe sujo. Franklin Russo, bom dia, boa tarde, boa noite. Vamos começar os nossos trabalhos por aqui. Que Deus nos abençoe e abençoe também todos os nossos ouvintes pelo Brasil afora. Primeira música de hoje, Não Faz Sentido.

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1: Muito bem, meus amigos, chegou a hora da gente começar a atender as pessoas que nos ajudam a fazer esse programa aqui. Alô?
2: Olá, Adelson Moura.
1: Olá.
2: Bom dia, boa tarde, boa noite.
1: Bom dia, boa tarde, boa noite.
2: Domingas. Gostaria de ouvir a música bem gostosa mesmo aí, bem boa.
1: De
2: Amado Batista.
1: É.
2: Tem como você mandar para mim?
1: Qual é a música gostosa?
2: Boa tarde, boa noite, que Deus abençoe nosso dia, que Deus
1: Amém.
2: Proteja você e toda a sua família.
1: Amém,
2: tá?
1: Minha amiga, amém.
2: E uma ótima terça-feira abençoada para nós todos, você, sua família, seus ouvintes.
1: Obrigado, amiga, tá certo. Ela não falou qual a música gostosa, quer dizer, vai deixar por conta do Edelson Moura. Obrigado, viu, Domingas? Muito obrigado. Então vamos curtir aí a música gostosa do Amado Batista, Sua Partida.

0: falar comigo agora é a nossa ouvinte lá de Teresina, nossa querida amiga Maria Emília.
1: Sabe por que que você é tudo e muito mais?
0: Sim.
1: Porque você é aquela pessoinha boa, delicada.
0: Opa!
1: Essa moça, eu lhe vejo muito no YouTube.
0: É mesmo?
1: Você cantando e a dona Zélia dançando.
0: Olha só! Gente!
1: Eu vejo muito você no YouTube.
0: Nossa!
1: Lá.
0: Sei.
1: E a dona cantando, a dona Zélia dançando, ó. Coisa boa, hein?
0: Ai, meu Deus. Deus,
1: moço.
0: Oi.
1: Você.
0: É tudo e muito mais.
1: Vai ouvir a minha mensagem agora, viu?
0: Tô ouvindo.
1: E o Charlie Depp, já vai estar tá aí pra curar a minha mensagem que tem aí.
0: Tá certo.
1: Aí tem muita.
0: Tem
1: aquela do Zaqueu.
0: Sei.
1: Que eu gravei. Pra você, viu?
0: Eu ouvi tudo, meu amigo.
1: Quero lhe ver lá do alto.
0: Tá certo. Obrigado, dona Maria Emília. Eu também quero lhe ver lá do alto, viu? Ai, gente, que coisa boa. Meu abraço a todos de Teresina, essa cidade tão carinhosa com a gente. Capa de revista, toque aí pra dona Maria Emília.

outros. Você bem anda na estrada da vida quando pensa positivamente. E é verdade, é verdade. Pensamento positivo, minha gente. Amado Batista traz mais uma aqui pra nós. Posso morrer de amor.

0: tarde, meu querido Edelson Moura.
1: Boa tarde.
0: Boa tarde pra todos que
1: bom
0: estão aí.
1: Bom dia, boa noite.
0: Aqui é Enilza.
1: Opa.
0: Ligando pra você aqui de Serrinha, Bahia.
1: Alô, Enilza.
0: Olha, Edelson Moura. O Amado Batista.
1: Sim.
0: É, foi convidado pra festa de interior em Casa Nova, aqui na parte norte aqui do Nordeste.
1: Sim.
0: Festona maravilhosa, o nome da festa é Festa do Interior.
1: Sim.
0: E ele vai cantar, vai ser maravilhoso o show dele.
1: Olha.
0: Tudo de bom pra todos. Eu hoje quero pedir pra você pra passar aquela música Vulto na Estrada.
1: Pois não.
0: Pra oferecer a toda essa galera linda que curte o teu programa, viu? Tô lhe assistindo aqui pela Flor de Calumbi FM.
1: Certo.
0: O Nilson Maria e seu Aldo de Casa Nova. Agora, hoje eu me encontro em Serrinha, Bahia. Valeu, tudo de bom.
1: Serrinha. Serrinha é perto da minha cidade, é perto de lá.

Lagarto, é perto de Sergipe, não é? Meu abraço aí pra Serrinha. E vamos tocar a música que a Elisa pediu, Vulto na Estrada.

0: O Brasil está ligado no programa do Amado Batista. Cadê Lindomar? Fale aí, Lindomar.
1: É Delson Moura.
0: Oi.
1: Agora aqui, mais uma vez, aqui no seu programa, Amado Batista, mais amado do Brasil.
0: Pois não.
1: Lindomar J. Costa, mais uma vez.
0: Isso, viu? Você manda aqui.
1: Agora, para pedir a música do Quebra Galho, música sua, Amor Bandido.
0: Oh.
1: Essa música, Amor Bandido.
0: Sei.
1: Eu me lembro de uma ex-namorada que eu tive aqui chamada Ica, viu? Ela foi o grande amor da minha vida um dia, hoje meu amor bandido. Eu ofereço essa música pra ela, essa música aí. A Érica Silva, que até outro dia foi meu amor. Hoje ela só é meu ex-amor, meu amor bandido. Essa música aí que você canta aí, que eu adoro, viu?
0: Eu sei que
1: é. Essa é uma música que eu gosto.
0: Tá certo, Lindomar. Olha, como nós não estamos na hora do quebra-galho agora, eu vou tocar pra você, meu ex-amor. Tá? Pra você relembrar dessa danada que maltratou seu coração. Meu ex-amor. Toque aí para o Lindomar, gente.

0: Aqui, programa Amado Batista. Alô?
1: Oi, Edson Moura, eu sou aqui de Vitorino do Freire, Maranhão.
0: Ô, meu amigo.
1: Eu sou Gonçalo Rodrigues, eu falo, eu acompanho aqui do Vitorino.
0: Sim.
1: A Rádio FM, 105,7.
0: Certo.
1: Eu gostaria de juntar a música da Irenela.
0: Certo.
1: Eu assisto o programa do
0: Amado Batista.
1: Do Amado Batista, das 8 horas.
0: Certo, meu amigo. Bacana demais.
1: Eu sou seu fã desde a Rádio Nacional de Brasília. Eu morei aí em Brasília 18 anos, aí pertinho da Rádio Nacional.
0: Que beleza, maravilha. Então vamos lá, vamos tocar pra ele. Muito obrigado pela participação. Lá vem ela. Toca, Franklin Russo.

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1: Vocês lembram quando eu falei das terras que estavam sendo tomadas dos agricultores do Pará? Lembro quando eu falei de uma região perto de São Félix do Xingu, que estavam tomando as terras dos agricultores, na tora, na marra, derrubando curral, queimando casas, tocando fogo em tratores. Vocês lembram disso? O Estado é o governo usando toda uma força-tarefa, IBAMA, ICMBio, Polícia Federal, Guarda Nacional, enfim, usando todo um amparato de fuzil, metralhadoras, canhões, explosivos, para perseguir os agricultores do Pará. Lembram disso? Agora já estão em Rondônia, já estão no Acre, já estão em Mato Grosso, fazendo a mesma coisa. Eu gostaria de fazer uma pergunta: por que que o governo não manda essa força-tarefa toda que está indo contra os trabalhadores desta região aí? Por que que não manda esta mesma força gigantesca combater o crime organizado no Rio de Janeiro, gente? Combater o Comando Vermelho no Ceará, na Bahia? Por que não fazem o mesmo? A mesma força que está sendo empregada contra trabalhadores honestos, sofredores, agricultores dignos, que estão assentados em suas terras há 40, 50 anos. Ah, mas é terra indígena. O Brasil todo é terra indígena. Vamos tirar o povo de São Paulo todo, gente. Desalojar o povo de São Paulo inteiro, do Rio de Janeiro todo. Lá também é terra indígena. Tudo isso aqui é terra indígena. Ô, conversa pra boi dormir, gente. Olhos verdes, cante aí, Amado Batista.

0: tem gente querendo falar nesse programa. Alô?
1: Oi, Anderson Moura, tudo bom?
0: Oi, ela, tudo bem?
1: Sou Vanusa de Araújo, da cidade, ela vem da região do interior, na roça. Assista a rádio, até 7.9, é, tá,
0: pois não.
1: Passar a música aí de Amado Batista, O Ritmo da Chuva.
0: Ritmo da
1: Quero
0: Chuva.
1: Quero oferecer para minha prima Ana Maria, Maria de Miro, Ivani do Axareia, Kátia, Carol, Milena, Dona Zenita,
0: Thales Yara, Oliveira,
1: Natália, Nedina, Alaíde, Liga, Rosália,
0: Seu Amiga, Rosa,
1: Bia Telina, Edson Luiz, locutor da rádio,
0: Filho,
1: Cristina Santana, Tony Fernandes,
0: isso,
1: Esmeralda do Beira Rio,
0: Esmeralda, Rosa, isso,
1: Thales
0: Rosa,
1: Oliveira,
0: Thales Oliveira, isso.
1: Ana Maria de Palmeira,
0: certo.
1: Joelita Sajás Frio, Licindo Pintado,
0: certo.
1: Ismária, daqui da cidade de Brejinho. E pra você, obrigado, Deus abençoa. Um ótimo trabalho.
0: Tá, muito obrigado. Um abraço pra você também. Vamos lá, vamos curtir a música que ela gosta. O Ritmo da Chuva.

0: 5:34. 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
1: 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E ouça agora mais uma do Amado Batista, Estou Doente.

0: Manso Moura, boa noite.
1: Boa noite. Moura,
0: quem tá botando essa mensagem pra você é a Graça Messida, Vaz e Cumprida, esposa do Zé Mazinho.
1: Opa, Graça.
0: Aí tô botando boa noite pro Expedito da Vaz Cumprida.
1: Sim.
0: Maria Ida, que é a dona da rádio da Vaz e da Cobra.
1: Certo.
0: Mulher guerreira, radialista maravilhosa.
1: Coisa boa.
0: Igual você que faz programa bom e a gente sente muita falta dela. Quando ela, quando ela chega sábado e domingo é muito ruim.
1: Ah, eu sei.
0: Porque ela não tá no programa.
1: Eu sei.
0: Chega segunda-feira.
1: Ah, que bom.
0: Seu Danço Moura.
1: Oi.
0: E eu estou também desejando essa música que eu vou pedir do Amado Batista, como é o nome, tá? Desejando pro seu Zé da Água, pra dona Isaura lá do Guaíra.
1: Sim.
0: Zé Mazini, que é meu esposo, viu?
1: Viu, minha amiga.
0: É, compadre Abelha e família. Pois é.
1: Tá bom, minha amiga, muito obrigado, viu? Vamos tocar pra ela, Franklin Russo. Secretária.

E agora quem vai cantar é o Edelson Moura. Mas antes eu queria falar com os meus ouvintes, meus seguidores queridos da internet. Muito obrigado, viu? Muito obrigado pela quantidade enorme de seguidores que o Edelson Moura vem ganhando a cada dia que passa. E não é por nada não. Nossos vídeos estão bombando, estão agradando a gregos e troianos. Ô, coisa boa! Você é meu convidado para me seguir no Instagram, no Facebook, no YouTube, no TikTok e no Kawaii também. Estamos lá no YouTube também com o nosso canal Edelson Moura na TV, onde você vai procurar ver os programas de televisão da gente. Tá ok? Vamos cantar, Edelson Moura? Então vamos, meu filho. Você tá aqui é pra cantar e pra animar o povo. O que mata é a solidão.

0: Meus amigos, muito obrigado a vocês todos pela audiência no programa de hoje. Se Deus quiser, amanhã o Edelson Moura estará de volta na apresentação de mais um programa para vocês. Fiquem com Deus e até lá!
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1: 5:49.
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0: Estamos chegando aqui no Clube do Caipirão, defendendo as tradições culturais de nossa terra com grandes sucessos do nosso cancioneiro. Muita música, alegria pra você, que é o melhor ouvinte do mundo. Vamos que vamos!
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0: A sonoplastia do meu irmão, companheiro Zé Luquinha, assessoria e produção da Dona Juju. Juntos nós vamos reviver um passado tão vivo e presente na história e na memória de cada um de nós amantes da música sertaneja. Com a proteção de Deus, estamos chegando!

0: Fernando Boldrin e a clássica Vida e Vida Marvada. Abrindo com chave de ouro nosso Clube do Caipirão, só com um modão aqui hoje, hein?
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0: Opa, que maravilha! Mais uma vez, seja muito bem-vindo, compadre, bem-vinda, compadre, ao nosso Clube do Caipirão. Edição especial sempre junto com você. A Juju já foi ajeitar um cafezinho pra nós. O Luquinha tá ali separando mais umas modas. E nós vamos juntos recordando os grandes momentos da nossa música sertaneja. E a moda por aqui não para.
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0: Vamos ouvir Pai Avô. Essa é com os dois mineiros.

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1: Tem muitos sucessos pra gente curtir. 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
2: Meu amigo, minha amiga, você que ouve o nosso programa porque gosta da tradição caipira e do sucesso da nossa música sertaneja tradicional, devido vários pedidos, nós montamos um pendrive de modão do Clube do Caipirão com essas canções que você ouve aqui no programa. Tá interessado? Manda mensagem no WhatsApp, DDD 18 99643 1387. Pendrive de modão do Clube do Caipirão, só classiqueira, hein? 18 99643 1387, 18 99643 1387.
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2: Agora no jeito, vamos ouvir a música Panela Quebrada, música do Homero Cruz, compôs ela, e nós vamos ouvir com Cristiano Carvalho e Odilon. Tá no jeito, Zé? Então roda pra nós.

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2: E o nosso Clube do Caipirão está no ar desde 2008, defendendo a viola, a cultura, as tradições de nossa terra, sempre mantendo firme o melhor do nosso cancioneiro rural e da música tradicional, trazendo desde as raridades, as pioneiras da nossa canção, até mesmo as músicas mais novas, mas sempre dentro do estilão do sertanejo raiz, tradicional e romântico. 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
2: Já já tem mais moda.
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3: 6:19. 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
1: Na ponta da agulha, mais um grande sucesso do nosso cancioneiro, classiqueira com Tibagi e Miltinho, Pé de Cedro, música de Zacarias Mourão e do poeta Goiás.

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2: Agora no jeito, o Peão de Ouro, com Pedro Bento e Zé da Estrada. Essa é uma das primeiras modas gravadas com Pedro Bento e Zé da Estrada, moda de viola, hein? Vamos ouvir.

0: agora aqui no Clube do Caipirão, vamos com as dicas de saúde com a Beth Begonha.
1: Aprender um novo idioma é uma experiência desafiante. Em todas as idades, encarar esse desafio é extremamente benéfico. Os centros da linguagem no cérebro são flexíveis e aprender uma segunda língua favorece novas conexões neurais, o que ajuda a, digamos, rejuvenescer o órgão. Isso traz um efeito protetivo para os mais velhos e sim, você pode começar a estudar uma outra língua em qualquer idade. Estruturas relacionadas às emoções também participam do processo. A caminhada até a fluência é extremamente excitante e prazerosa. A Universidade de Cambridge tem uma série de estudos sobre os impactos desse aprendizado na vida dos estudantes. Todos apontam para um aumento da autoestima, melhora da memória, maior capacidade de sentir alegria e reforço da autoconfiança. Sempre é tempo de começar uma nova viagem, seja ela externa ou interna. Conhecer novas culturas expande nosso mundo interior.
0: Obrigado, Beth, pelas informações. A Beth volta amanhã aqui no programa com mais dicas de saúde.
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0: Porta do Mundo clássica com Pião Carreiro e Zé Paulo.

0: Daqui a pouquinho tem Humor Caipira com o Barnabé, já tá por aqui.
1: Ê, Caipirão, hoje você tá bonito, hein? Botina amarela, calça riscada, camisa azul. É, você tá chique, caboclo.
0: Então daqui a pouquinho Humor Caipira com o Barnabé. Tá na hora de levantar, compadre, comadre, fica enrolando não.
2: Levanta, empiastro, vai trabalhar.
0: Já, já, tem muito mais sucessos pra você. Eu vou ali, já volto, é um coicinho só.
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0: Já estamos de volta com o Clube do Caipirão, maior programa sertanejo raiz do rádio.
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0: A Mão do Tempo, muito pedida na programação, vamos ouvir com Tião Carreiro e Pardinho. A gravação é de 1977.

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1: Bom dia, compadre.
2: Bom dia, comadre.
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4: Agora pare o que você está fazendo, aumenta o volume do rádio e vamos rir juntos no humor caipira com nosso amigo lendário Barnabé.

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1: Aí, bonito, hein? Nosso amigo Barnabé no Humor Caipira do Clube do Caipirão. Siga nas redes sociais, @CaipiraBarnabé. Amanhã ele volta com muito mais.
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1: Aqui é muita moda e pouca prosa. Toca mais uma, Luquinha.

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1: Agora, junto com a FAESP, Federação da Agricultura do Estado de São Paulo, Senar, Serviço Nacional de Aprendizagem Rural e Sindicatos Rurais, vamos com o informativo do agro, deixando você logo cedo muito bem informado. E o Serviço Nacional de Aprendizagem Rural, o Senar de São Paulo, deu início a novas turmas do agronegócio e agricultura da rede ETEC no Polo Ribeirão Preto, consolidando seu papel estratégico na formação de profissionais preparados para um mercado de trabalho cada vez mais dinâmico e exigente. A iniciativa amplia o acesso ao ensino técnico gratuito e à distância, com cursos voltados às principais demandas do setor agropecuário. Para saber mais, acesse o site faespsenar.com.br. É o informativo do agro, junto com a FAESP, Senar e Sindicatos Rurais, deixando você logo cedo muito bem informado aqui no Clube do Caipirão.
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0: 6:55.
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5: 75.
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1: Bom dia pra vocês tudo.
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2: E agora vamos com o Minuto do Caminhão, pra você que tá na rodagem, tá no trecho, cruzando as estradas do nosso Brasil.
3: No futuro, os estradeiros poderão ser elétricos, a bateria ou movidos a hidrogênio. Mas, para os dias atuais, os híbridos são a melhor solução. O sistema é mais simples, leve e acessível. Está disponível no Brasil e pode ser instalado em caminhões e implementos novos ou usados. É interessante recordar que o primeiro bruto híbrido nacional foi criado pela Eletra em 2001. Na época, a tecnologia não chamou a atenção. Em 2019, a Randon voltou a apostar na ideia. Depois de 3 anos de desenvolvimento, apresentou a geração New R de carretas híbridas. Também em 2022, na cidade de Caxias do Sul, a empresa H2Tech lançou um kit híbrido que pode ser montado em qualquer caminhão. No ano passado, a tecnologia fez sucesso até na Copa Truck. Felipe Giafone foi o campeão da temporada pilotando um Meteor híbrido. A Volkswagen aproveitou a propaganda e não perdeu tempo. Mostrou na última Fenatran o estradeiro com motorização diesel e elétrica. Ainda na fase de protótipo, o Meteor Hybrid usa 2 eixos de tração. O primeiro é tocado pelo motor e o segundo por uma bateria de lítio. O modelo é econômico, potente e pode ser recarregado em tomadas comuns ou eletropostos, reduzindo ainda mais a conta do diesel. Quer saber mais sobre o mundo dos pesados? Aqui todo dia tem novidade para você.
2: São as dicas para os amigos da estrada. Você que tá na boleia do bruto, obrigado pela carona. Lembrando que o Clube do Caipirão é o limite aí do seu rádio.
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1: Meu amigo, minha amiga, você que ouve o nosso programa porque gosta da tradição caipira e do sucesso da nossa música sertaneja tradicional, devido vários pedidos, nós montamos um pendrive de modão do Clube do Caipirão com essas canções que você ouve aqui no programa. 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
8: 726.
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2: Agora no jeito, tributo a um caminhoneiro, com o Mato Grosso e Matias.

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0: Valeu, Wilson Sartori, pelas dicas. É isso aí, vamos cuidar do meio em que vivemos, vamos cuidar do nosso meio ambiente.
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0: Na programação, a dupla Lourenço Lorival vem chegando pra cantar bonito pra gente. Vamos ouvir A Velha Porteira, de 1970.

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1: Tá na hora de levantar, compadre. Acorda, Zé!
2: Você não me ouviu, não, Zé? Eu disse que tá na hora de acordar. Eu disse, acorda e levanta, homem!
1: E ó, fique ligado, porque eu vou ali e já volto com muito mais pra você.
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6: 7h44.
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1: 8:03.
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1: Muito bem, estamos chegando, o Mundo Sertanejo está no ar. Aqui o sucesso não para, viu? Mundo Sertanejo é música boa, é alegria no seu rádio, é muita comunicação. Conte pros amigos, pros vizinhos. Diego Valadares já chegou com o Mundo Sertanejo, este programa que é meu, é seu, é nosso. Um abraço a todos vocês que já estão ligados, sintonizados em todas as nossas rádios parceiras, afiliadas à nossa central de produção, Rádio Estúdio Brasil. A todos vocês, internautas que também ouvem nosso programa pelo Brasil e pelo mundo. A exemplo da minha querida Deusarina lá no Japão. Ô, Deusarina, beijo pra você, muito obrigado, viu? Diego e Vitor Hugo cantam Tubarões.

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1: Muito bem, muito bem, Mundo Sertanejo, é isso aí, muita música no seu rádio, muito obrigado, viu? Rádio Cultural FM Lago da Pedra, Maranhão, nosso programa, audiência muito grande, 5 horas da manhã e 21 horas, duas edições, muito obrigado, diretor Renê Vasconcelos, com todos os seus locutores, toda a sua equipe, Rádio Cultural FM, em Lagoa da Pedra, Estadão do Maranhão, muito obrigado pelo carinho, pela parceria de sucesso, viu? Um abraço a todos vocês, meus queridos amigos, Francisco Badaró, Minas Gerais, ou Cristiano Mendes. Cristiano Mendes é um grande comunicador, grande locutor, um abraço, muito obrigado pelo carinho, pela parceria, viu, Cristiano Mendes? Nosso programa de segunda a sexta, às 5 horas da tarde, também um grande compacto no sábado, audiência fantástica. Rocida Santos, beijo pra você, pra todo o nosso fã-clube, aí de Francisco Badaró, Minas Gerais. Um abraço, viu? A todos vocês, queridos amigos aí de São Félix, Minas Gerais, ligados na nossa Terra FM, também 5 horas da tarde, audiência muito grande. Vandersá com toda a sua equipe, a todos vocês também de Salinas, Nova Matrona, Novo Horizonte, Solange Rosa, nosso fã-clube todo aí, ouvindo o Mundo Sertanejo, Valmir Labuchar, todos da Cultura FM, muito obrigado pelo carinho, viu? Vamos em frente, Mundo Sertanejo está no ar. Almirante Aboiador canta, botando no

O Brasil inteiro cantou e dançou, canta e dança com o Almirante Aboiador, botando no seu radinho. É, o povo brasileiro também gosta de dançar um forró. Almirante Aboiador, todos os dias, 10 para meio-dia, com a sua live. TikTok, Kawaii, audiência muito grande, dá milhares de pessoas assistindo a live do Almirante Aboiador, de segunda a sexta, 10 para meio-dia e 10 para 6 da tarde. Toca sempre o sucesso do Diego Valadares em suas lives. Almirante Aboiador, obrigado. De Brasília para o Brasil inteiro. E agora Chico Rei e Paraná cantam no mundo sertanejo, um degrau na escada.

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2: 8h25.
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3: Já estamos de volta ao Mundo Sertanejo, é isso aí. É música no seu rádio, música boa, música alegre. Aqui o sucesso não para. Os melhores sucessos, as melhores músicas passam por aqui, desfilam na passarela de sucesso do Mundo Sertanejo. Rádio Cidade FM em Jauru, Mato Grosso. Um abraço, meu querido amigo, DJ, comunicador, locutor, Alessandro Mota, todos da equipe, toda a direção da nossa Rádio Cidade FM em Jauru, Mato Grosso. Ô prefeito Passarinho, um abraço, viu? Nossos diretores, o Everson Covise e o Ivanildo Zorgo, também o Rodrigo Castro, a todos vocês, muito obrigado, viu? A todos vocês, meus queridos amigos, em Pereira Barreto, São Paulo, Rádio Cidade AM, para toda a nossa região. Em Marinópolis, nós temos aí o nosso querido amigo prefeito Marquinhos Marim, que ouve nosso programa, meu querido amigo compositor José de Oliveira, um abraço, muito obrigado, viu? Santa Fé do Sul, Arnaldo Oliveira, a todos vocês, muito obrigado, viu? Rádio Cidade AM, 3 horas da tarde, audiência muito grande, os locutores Lídia, o Marcos, a Raíssa, o Gilberto do escritório, o doutor Tirson, que é o advogado da empresa, doutor Newton, a todos vocês, muito obrigado, viu? Em Brasília, Jana Moura, Mercedes Bombadilha, Leoginho de Pádua, a Ellen Couto, a Zezé, a Iracema, o Ferreira, o Reinaldo de Oliveira, o Domingos da Marechal, todos vocês, amigos do rádio, ouvindo nosso programa. Mundo Sertanejo é sucesso em todo o Brasil. Gino e Geno cantam. Ela chorou de amor.
4: Que coisa linda. Quer ver que legal, Riquet? Alô,

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1: Maravilha, maravilha, Mundo Sertanejo está no ar para toda a nossa rede de rádios no Brasil inteiro ouvindo o nosso programa. Eu quero mandar um abraçaço aqui pro meu querido amigo cantor Marquinhos Gomes, da Cidade Estrutural Brasília, Chácara Santa Luzia, e ele que é cantor e também já canta o novo sucesso do Diego Valadares, Lourinha da Mini Saia Branca, nos seus shows. Muito obrigado a todos vocês. Também lá na Chácara Santa Luzia, o restaurante da nossa querida amiga Dona Antônia. Pense numa comida gostosa, comida caseira. Almirante Aboiador é o chefe, é o comandante lá, viu? O cardápio variado. Um abraço. Ô Marquinhos Gomes, obrigado, meu irmão. O sucesso não para aqui no Mundo Sertanejo. Eu quero a sua presença aqui para uma entrevista aqui no Mundo Sertanejo, pro Brasil inteiro te ouvir, viu? Vamos em frente. Rick e Renner cantam Paixão de Peão.

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1: Maravilha, maravilha, olha só, ouvimos aí Rick Renner, Paixão de Pinhal, essa música que tá também no show do Diego Valadares. 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Vamos em frente. Diego Valadares canta seu novo sucesso, seu novo hit, pro Brasil inteiro ouvir e cantar com Diego Valadares, Loirinha da Mini Saia Branca.

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2: Indicadores Agropecuários, com Diego Brião. Soja.
3: Nos Estados Unidos, devido a feriado local, não houve movimentação nas bolsas na segunda-feira. Valor no mercado físico no Brasil por saca de 60 quilos. Estado do Mato Grosso, cidade de Sorriso, R$ 104,60. Valor em alta na comparação com a cotação anterior. Paraná, Marechal Cândido Rondon, R$ 112,00, em estabilidade. Bahia, Luiz Eduardo Magalhães, R$ 114,00, também em estabilidade. E Rio Grande do Sul, não me toque, R$ 113,00, também em estabilidade.
2: Milho.
3: Valores no mercado físico, por saca de 60 quilos. Paraná, Marechal Cândido Rondon, R$ 53,00, valor em queda. Mato Grosso Sorriso, R$ 42,60, também em queda. E São Paulo Campinas, R$ 66,00, em estabilidade.
2: Boi gordo.
3: Em São Paulo, na B3, os contratos com vencimento em maio eram negociados ao final da segunda a R$ 346,75 por arroba. Houve elevação de 0,07% no dia. Boi à vista, Mato Grosso, Rondonópolis, R$ 337,30 por arroba.
2: Café.
3: No Brasil, na B3, os contratos futuros de café arábica, com entrega prevista para setembro, apresentaram queda, com cotação de US$ 316,05 por saca de 60 quilos. Valor no mercado físico do café arábica tipo 6, por saca de 60 quilos. Minas Gerais, Varginha, R$ 1.750,00. Bahia, região oeste, R$ 1.530,00. E São Paulo, Franca, R$ 1.720,00.
2: Algodão.
3: Valor do algodão em pluma, por arroba, Mato Grosso Sorriso, R$ 130,13. Valor em elevação na comparação com a cotação anterior. E Bahia, região oeste, R$ 135,00 em queda.
2: Trigo.
3: Valor no mercado físico do trigo por saca de 60 quilos. Paraná, Marechal Cândido Rondon, R$ 69,00 em elevação. E Rio Grande do Sul, Nonoai, R$ 65,00 em estabilidade.
2: Arroz.
3: Valores no mercado físico. Bahia, região oeste, R$ 76,50 por saca de 60 quilos em estabilidade. E Rio Grande do Sul, média estadual, R$ 59,00 por saca de 50 quilos, também em estabilidade.
2: Indicadores Agropecuários com Diego Brião. Produção, Agência Rádio Web.
4: 8h44.
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4: Muito bem, Mundo Sertanejo está no ar de Brasília para o Brasil inteiro, diretamente aqui da nossa central de produção, Rádio Estúdio Brasil. Quero mandar um abraço bem apertado para o nosso querido Almirante Aboiador, cantor, compositor, repentista de Brasília para o Brasil inteiro, ele que já faz parte também do Mundo Sertanejo. Um abraço ao Toninho, meu querido amigo Toninho, e todos da equipe da Rádio Ritirana FM em Barra do Corda. E na Rádio Alternativa FM também em Barra do Corda, nós temos aí o nosso Prefeitinho Sem Gabinete, que tem o seu programa de uma grande audiência, que toca também Diego Valadares, Loria da Minissaia Branca, toca Almirante Aboiador no seu programa Show do Prefeitinho. Um abraço a todos aí da Alternativa FM Barra do Corda, audiência fantástica. E Prefeitinho Sem Gabinete canta no Mundo Sertanejo pro Brasil inteiro ouvir, para todas as rádios afiliadas. Vaqueiro Afamado canta Prefeitinho Sem Gabinete.

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1: Maravilha, maravilha, mundo sertanejo. Aqui o sucesso não para. Música no seu rádio. Muita alegria no seu rádio. Muito obrigado pelo carinho de todos vocês, viu? Vamos em frente, vamos em frente. Quem vai cantar bonito agora? Guilherme Santiago, Casa Amarela.

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1: Muito bem, muito bem. Vamos em frente. Ouvimos aí Guilherme Santiago, Casa Amarela. Chama no Instagram, arroba Diego Valadares Oficial. Vídeos, clipes para vocês verem lá. Muito conteúdo bacana, viu? Arroba Diego Valadares Oficial no Instagram, no TikTok. E também o telefone para show, que é o 619-9973-0555. Vamos em frente, encerrando por aqui com eles cantando essa música que é linda, moda boa, apaixonada. Tentei te esquecer. Cantam Mato Grosso e Matias. Tchau, Brasil!

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0: 8h57.
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1: Bom dia, são 9h11 na 98,5, 9 horas 11 minutos. Estamos chegando na manhã de quinta-feira, 28 de maio, ano 2026. Hoje é dia mundial do desafio, dia do ceramista do estado de São Paulo, né? Os fatos que marcam a data de hoje, aniversário de morte do pintor Alfredo Volpi, em 1988. Fundação em São Paulo do primeiro Partido Socialista Brasileiro em 1902. Signo predominante para o dia de hoje é o signo de Gêmeos, estação do outono, terceira semana do mês, fase da lua crescente. Muito bom dia para vocês, são 9h12 e a gente começa com a Ana Castela.

0: pode, senhor.
1: Bom dia, 98, 9 horas 20 minutos. Sogra é o Dilcinho com Henrique e Juliano. Casava de novo, Daniel, Ana Castela sem você. Horóscopo do dia chegando aqui para amanhã de quinta-feira, trazendo a sua mensagem. Muito bom dia para você do signo de Áries. Emoções profundas podem surgir com força, especialmente em temas ligados a controle ou segurança. Reações impulsivas tendem a intensificar o cenário. Pausar antes de agir ajuda a manter o equilíbrio interno. Bom dia para você do signo de Touro. As relações mostrarão você no outro e podem trazer conforto, confrontos ou tensões mais evidentes. A tendência é reagir de forma defensiva, pode dificultar o diálogo, mas escuta e menos resistência favorecem o entendimento. Bom dia para Gêmeos. A rotina pode trazer irritações ou desconforto que parecem maiores do que realmente são. Pequenos conflitos internos pedem atenção. Ajustar o ritmo e evitar sobrecarga ajuda a manter a estabilidade. Daqui a pouco eu vou falar com você de Câncer, Leão e Virgem. São 9h21. Deixa eu mandar aqui um alô bom dia para o Lídio. Está com o rádio ligado, está ouvindo a gente aí trabalhando na Avenida Brasília. E os demais colegas aí ouvindo a gente. Bom dia, Lídio. Boa quinta-feira, bom trabalho.

98, 9:30. Muito bom dia. A música da Ivete Sangalo, Farol, né? São 9:30. De volta aqui trazendo mais previsões astrais. O horóscopo do dia de volta, trazendo a mensagem para os signos de Câncer, Leão e Virgem. Bom dia, Câncer. Olha, o desejo por prazer e conexão pode vir acompanhado de emoções intensas ou expectativas profundas. Nem tudo precisa ser vivido com tanta intensidade. Leveza também sustenta o que é verdadeiro. Que é verdadeiro, tá bom? Leão, questões familiares ou emocionais podem tocar pontos sensíveis, despertando reações mais fortes. Evitar confrontos diretos protege sua energia. Um pouco de recolhimento ajuda a reorganizar o que está sendo sentido. Bom dia para a Virgem. Conversas podem ganhar um tom mais intenso, trazendo à tona verdades ou desconfortos. Cuidado com a forma de se expressar. Escolher palavras com mais consciência evita conflitos desnecessários. Daqui a pouco eu vou falar com você de Libra, Escorpião e Sagitário aqui para a gente dar sequência às previsões astrais aqui do horóscopo do dia. Edital de retificação, o Sindicato dos Produtores Rurais de Iaciara, por intermédio de sua diretoria executiva e do Conselho Fiscal, no uso de suas atribuições estatutárias, torna pública a presente retificação do edital de convocação anteriormente publicado em 4 de maio de 2026, referente à Assembleia Geral Ordinária destinada à prestação de contas e ao planejamento orçamentário. Fica alterada a data de realização da referida Assembleia, que passará a ocorrer em 10 de julho de 2026, às 19h em primeira convocação e às 19h30 em segunda convocação, observadas as disposições previstas no Estatuto Social desta entidade sindical. Para que chegue ao conhecimento de todos os interessados e produza seus efeitos legais, publica-se o presente edital de retificação em conformidade com a legislação vigente. Edivaldo Santos da Silva, presidente do Sindicato Rural. São 9:33.

0: Bom dia, 98943. 943. Olá, Libra. Questões financeiras ou de valor pessoal podem gerar tensão, especialmente se houver sensação de perda ou desequilíbrio. Reações extremas tendem a complicar mais. Buscar estabilidade interna faz a diferença. Bom dia para você, de Escorpião. Bem, Escorpião, com a lua no seu signo, emoções ficam à flor da pele, mesmo, e pedem expressão. Confrontos podem surgir quando há excesso de controle ou intensidade nas reações. Sustentar suas emoções com consciência fortalece sua presença. Você de Sagitário, o dia pede recolhimento e atenção ao que acontece nos bastidores emocionais. Sensações intensas podem surgir sem explicação clara. Respeitar esse movimento interno evita desgaste. Daqui a pouco tem as últimas aí para Capricórnio, Aquário e Peixe.
1: Meu empresário Leonardo vai dobrar a cachaça quando eu vi essa moda aqui. 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

0: bom dia, 9h53. Tá aí pra você a música Boa Noite do Sorriso Maroto, né? Daqui a pouquinho a música volta, agora trazendo aqui a quarta e última sequência do horóscopo do dia pra gente fechar aqui na manhã de quinta-feira, falando com você do signo de Capricórnio, Aquário e Peixes, né? Bom dia, Capricórnio. Olha só, amizades e projetos podem trazer tensões ou expectativas desalinhadas. Nem tudo precisa ser levado ao extremo. Ajustar o olhar sobre o outro ajuda a manter o equilíbrio nas relações. Bom dia para você do signo de Aquário. O campo profissional pode trazer desafios ou confrontos que exigem mais controle emocional. Reagir no impulso tende a gerar mais desgaste. Estratégia e calma conduzem melhor o momento. Peixes, ideias e crenças podem ser questionadas, trazendo desconforto ou necessidade de rever caminhos. Nem toda verdade precisa ser absoluta. Flexibilizar pensamentos abre espaço para novas compreensões, encerrando assim as previsões na manhã desta quinta-feira, aqui no nosso Show da Manhã, que continua trazendo mais músicas. Lembrando que daqui a pouquinho tem o noticiário com o Libório Santos, com as informações para você ficar muito bem informado na manhã de quinta-feira, né? Hoje, 28 de maio, ano 2026. Fred Fabrício.
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1: Obrigado, irmãozinhos. Que Deus abençoe cada um de vocês, viu?

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2: Bom dia, Luciano Santos. Bom dia, ouvintes da Nova Dimensão FM e a Seara. Nós estamos de volta de Goiânia com as principais notícias do dia. Vacina contra a gripe liberada para toda a população de Goiás. Cresce o número de vítimas por afogamento no estado. Incentivo à preservação ambiental. Troca de materiais recicláveis por alimentos. Eu sou Libório Santos, hoje é dia 28 de maio, quinta-feira, e esses são os nossos destaques. A Secretaria Estadual da Saúde liberou vacina contra a influenza para toda a população de Goiás a partir do dia 1º de junho, segunda-feira próxima. Em Goiânia, Aparecida de Goiânia, a vacinação já foi liberada. Estarão aptas a receber imunizante as pessoas com mais de 6 meses de vida. A decisão foi tomada após 2 meses em que a vacinação daquele público esteve restrita a grupos prioritários. A estratégia não cumpriu o objetivo de alcançar 90% de cobertura desses grupos. A cobertura vacinal em Goiás está em 34,78% nos grupos prioritários. O Ministério da Saúde previa 90%. Entre as crianças, atingiu 24,74%, entre os idosos, 38,94% e entre as gestantes, quase 43%. A UCB Goiás está comemorando os 70 anos de atividade no estado. As primeiras cooperativas surgiram no setor agropecuário e atualmente atinge diversos setores como transportes, reciclagem, saúde e crédito. Segundo o superintendente do Sescop Goiás, Jubrair Júnior, um dos ingredientes para o sucesso do cooperativismo goiano é a realização de parcerias.
3: O tema OCB Goiás, ele é feito de cooperação para o cooperativismo. Aqui fazemos parcerias também, convênios com outras entidades, como o SEBRAE, por exemplo, o SENAI, o SESI, né, o SENAC, o SESC. A gente faz convênios para atuar junto às nossas cooperativas, na sua profissionalização, no seu crescimento e desenvolvimento, para o quê? Melhoria da renda dos seus cooperados. E também nós temos a nossa parte educacional para as crianças e jovens. O Sementescop, que ocorre aqui em feiras, né, cooperativistas e outras feiras, onde a gente mostra inicialmente, né, a base do cooperativismo, da cooperação para essas crianças. Também temos o Jogar Mais Aprender, que a gente atua dentro das escolas, com os professores, para atuar de forma transversal nas matérias, ensinando as crianças, né, sobre cooperação, educação financeira, educação ambiental.
2: O número de vítimas de afogamento tem registrado aumento crescente desde 2024, quando o Corpo de Bombeiros registrou 146 atendimentos. O índice saltou para 157 no ano passado e em 2026 a corporação já contabiliza 60 chamados entre janeiro e maio. No último final de semana, por exemplo, um idoso morreu afogado durante uma tentativa de travessia nado no rio Corumbá, na zona rural de Arizona, sudeste de Goiás. Colisão lateral entre 2 caminhões de grande porte na BR-020, município de Posse, Nordeste Goiano, deixou um motorista morto. Um dos caminhões transportava soja e tombou. O número de mortes no trânsito brasileiro continuou em alta e chegou a 37.100 em 2024, aponta a mais recente edição do Atlas da Violência. A frota total de veículos do país cresceu continuamente no período. Em 2016 eram 93 milhões e 800 mil e chegou em 2024 a 123 milhões e 900 mil veículos, conforme dados da Secretaria Nacional de Trânsito. Olha, outro dado preocupante é que no ano passado 40 mil pessoas foram assassinadas no Brasil. Olha, é ou não é uma verdadeira guerra com tantas mortes? A Assembleia Legislativa de Goiás aprovou o projeto de lei da deputada Rosângela Rezende, que já atuou como presidente da Comissão do Meio Ambiente, implantando a política em Goiás da troca de materiais recicláveis por alimentos. Ela sugere incentivar essa prática nas escolas. Rosângela Rezende dá mais detalhes.
4: Então, a questão da logística reversa, da educação ambiental, da coleta seletiva, do fechamento de lixão, do destino final de todos esses resíduos, faz parte da preocupação nossa como um todo.
5: Já fazia então, de todo mundo, né? Da

0: dos municípios goianos. Então é isso, estimular a troca através de alimentos para que a população conscientize-se de levar o lixo reciclável para algum ponto, um ecoponto, ou quem sabe a gente faz isso através das escolas.
1: Eram essas as informações de hoje de Goiânia, informou Libório Santos.
2: 10h10 na 98.

98, 10h29, é o Xande de Pilares, gratidão. Boa noite, Gustavo Lima, Jades e Jadson e Paula Fernandes, senhorita, edital de retificação. Mais uma vez eu falo para você, o Sindicato dos Produtores Rurais de Iaciara, por intermédio de sua diretoria executiva e do Conselho Fiscal Neuse, no uso de suas atribuições estatutárias, torna pública a presente retificação do edital de convocação anteriormente publicado em 4 de maio de 2026, referente à Assembleia Geral Ordinária destinada à prestação de contas e ao planejamento orçamentário. Fica alterada a data de realização da referida Assembleia, que passará a ocorrer em 10 de julho de 2026, às 19 horas em primeira convocação e às 19h30 em segunda convocação, observadas as disposições previstas no Estatuto Social desta entidade sindical, para que chegue ao conhecimento de todos os interessados e produza seus efeitos legais. Publica-se o presente edital de retificação em conformidade com a legislação vigente. E a Ciara Edivaldo Santos da Silva, presidente do Sindicato Rural.

Bom dia, 98, 10h42. Mande um sinal e a música do Pixote, coleção de ex, música do Jefferson Moraes com Matheus e Cauã. 98, 10h42.

0: delícia. Valeu demais.
1: Bom.
0: Obrigado pelo convite. Que Deus abençoe ainda mais sua vida. Você é um cara.
1: Que isso, obrigado, viu?
0: 100%.
1: Ter você no meu DVD, meu irmão. Prazer muito grande, viu?
0: Tamo junto, igualmente.
1: Todo sucesso,
0: sucesso, Guilherme. Valeu, você.
2: Quinta-feira, 28 de maio de 2026. Este é o Giro de Notícias. Eu sou Norberto Notari e você acompanha os destaques do momento. A segunda fase da Operação Carbono, oculto contra um novo esquema de lavagem de dinheiro do primeiro comando da capital, foi deflagrada na manhã de hoje. A ação investiga o envolvimento de fintechs e a adulteração de combustível com o uso de nafta. São 59 mandados de busca e apreensão em São Paulo, Rio de Janeiro, Minas Gerais e Paraná. O trabalho foi feito em parceria entre vários órgãos, como o Ministério Público, Receita, além de polícias civil e militar. O Procurador-Geral da República, Paulo Gonet, denunciou ao STF dois servidores do Superior Tribunal de Justiça e um lobista sob acusação de venda de sentenças. Não há envolvimento de ministros no caso, mas os assessores Márcio Toledo Pinto, já exonerado, e Daimler Alberto Campos, afastado do cargo, trabalharam em gabinetes de desembargadores. Aprovada na Câmara, a redução da jornada de trabalho e o fim da escala 6x1 agora vai para a análise do Senado. Nos bastidores, há preocupação sobre possível resistência por parte da Casa, principalmente após conflitos recentes com o Executivo. Novas revelações do site The Intercept Brasil apontam que Eduardo Bolsonaro também tratou de recursos para o filme Dark Horse com o banqueiro Daniel Vorcaro. O ex-deputado também orientou o banqueiro sobre o envio do dinheiro ao exterior. Em relação a valores, ele pediu o envio de o máximo possível, palavras dele. O filho do ex-presidente, Jair Bolsonaro, mora nos Estados Unidos desde fevereiro. E os Estados Unidos anunciaram a aplicação de sanções contra a recém-criada autoridade do Estreito do Golfo.

Pérsico. A organização foi criada por Teherã para coordenar o tráfego e cobrar taxas pela passagem de embarcações comerciais por esse corredor marítimo. O Fluminense venceu o La Guaira por 3-1 e está na próxima fase da Libertadores da América. Já classificados, o Flamengo passou pelo Cusco 3-0, o Corinthians perdeu em casa para o Platense por 2-0. Na Sul-Americana, o Atlético Mineiro venceu o Puerto Cabello por 1-0, o Botafogo bateu o Caracas 3-1 e o Vasco passou pelo Barracas Central 3-0. O Bragantino venceu o Carabobo 2-0. O Giro de Notícias é uma produção da Agência Rádio Web. Produção e apresentação, Norberto Notari. Trabalhos técnicos, Mário Melo.

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3: Volta na 98, são 11:06, trazendo aqui a nossa informação, aqui mais uma vez falando do edital de retificação. O Sindicato dos Produtores Rurais de Iaciara, por intermédio de sua diretoria executiva e do Conselho Fiscal no uso de suas atribuições estatutárias, torna pública a presente retificação do edital de convocação, anteriormente publicado em 4 de maio de 2026, referente à Assembleia Geral Ordinária destinada à prestação de contas e ao planejamento orçamentário. Fica alterada a data de realização da referida Assembleia, que passará a ocorrer em 10 de julho de 2026, às 19 horas em primeira convocação e às 19h30 em segunda convocação, observadas as disposições previstas no Estatuto Social desta entidade sindical, para que chegue ao conhecimento de todos os interessados e produza seus efeitos legais. Publica-se o presente edital de retificação em conformidade com a legislação vigente. Edivaldo Santos da Silva, presidente do Sindicato Rural.

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0: Cauã! 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

98, 11:29, o Felipe Ferrari trai a véia da água pra nada, Kleber e Cauã desocupa, Seja Ex, música do Henrique Juliano. Bom dia, são 11:29, a música continua.

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11:50, Amado Batista, saudade tá doendo. 11:50, finalzinho do programa de hoje, agradecendo a você pelo carinho do rádio ligado. Na sequência tá vindo aí o programa Fé para Vencer, da Igreja Tabernáculo da Fé. Bom almoço, valeu!

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não atentando nós nas coisas que se veem, mas nas que se não veem, porque as que se veem são temporais, e as que se não veem são eternas. Porque sabemos que se a nossa casa terrestre deste tabernáculo se desfizer, temos de Deus um edifício, uma casa não feita por mãos, eterna nos céus, sempre ao lembrar.

Deus não é um cirurgião plástico. Ele não faz plásticas. Deus não põe remendo de pano novo em vestido velho, nem vinho novo em odres velhos. Deus não fez uma plástica em Abraão e em Sara. Transformou-os. Deus transforma. Deus cria novo corpo. Deus dá uma nova oportunidade. Deus é longânimo, é bondoso, é misericordioso. E por isto, o salmista Davi, com experiência própria, fala consigo mesmo, fala com sua própria alma. Bendiz, ó minha alma, o Senhor, e não te esqueças de nenhum de seus benefícios. É Ele que perdoa todas as tuas iniquidades e sara todas as tuas enfermidades. Quem redime a tua vida da perdição e te coroa de benignidade e de misericórdia. Quem enche a tua boca de bens, de sorte que a tua mocidade se renova como a águia.

O homem que tem fé parece ser dois homens em um. Nós notamos em São Mateus capítulo 16, quando Jesus Cristo disse a Pedro: não tu revelou a carne e o sangue, mas sim meu Pai que está no céu. E logo em seguida, depois de Pedro propor morrer em seu lugar, o mesmo Jesus Cristo disse para o mesmo Pedro: para trás de mim, Satanás. Isto quer dizer que quem falou primeiro foi o Pai: tu és o Cristo, Filho de Deus vivo. E quem falou por último foi Satanás. O mesmo homem sendo usado no mesmo instante por Deus e pelo inimigo? Haviam dois Pedros ali? Ouvintes, é tempo de distinguir, discernir o corpo do Senhor. E o corpo do Senhor é celestial. O corpo do Senhor é espiritual. E ele de ninguém é discernido, a menos que sejamos também espirituais. Nós notamos em todas as Escrituras a base, a sustentação para esta meditação. E podemos citar quando Paulo disse aos Gálatas, capítulo 1, verso 16: não consultei a carne nem o sangue. Isto não se refere somente a terceiros, consultar a Gamaliel, a Caifás ou a quem quer que seja. Isto para mim quer dizer mais assim: eu não consultei a mim mesmo, ao meu ego, às minhas razões, aos meus sentidos. Eu consultei ao meu Espírito. Quando Maria disse: cumpra em mim segundo a tua palavra, você sabe que ali ia entrar um novo ano em sua vida, uma nova era, uma nova etapa. E repito, quando ela afirmou, dizendo para o anjo: cumpra-se em mim segundo a tua palavra, ela estava dizendo também a mesma coisa de São Paulo: não consultei a carne e o sangue. Porque se ela consultasse a carne e o sangue, a carne e o sangue iriam dizer para ela: como você vai aparecer grávida na sociedade antes de conhecer o seu marido?

Você será apedrejado? Você terá que morrer? Como você vai explicar isto? Mas Paulo, experiente na fé, diz na sua segunda carta aos Coríntios, capítulo 4, no fim do capítulo, porque a nossa leve e momentânea tribulação produz para nós um peso eterno de glória muito excelente, não atentando nós nas coisas que se veem, mas nas que se não veem. Porque as que se veem são temporais, e as que se não veem são eternas. As que se veem são estes olhos, este nariz, este rosto, que você pode ver no espelho. Mas as que não se veem estão em atributos, são abstratas. E devemos atentar mais é para isto, justamente, porque é isto que traz, de fato, o novo ano, a nova era. Continuando, o apóstolo diz, porque sabemos que se a nossa casa terrestre deste tabernáculo se desfizer, temos de Deus um edifício, uma casa não feita por mãos, eterna nos céus. Vamos voltar aqui. Não tu revelou a carne e o sangue, mas sim meu Pai que está no céu. Porque se tratava de coisas que não se podem ver com os olhos carnais, com os olhos naturais. A nova era, o milênio, a eternidade, o novo corpo, a nova casa, o novo tabernáculo, não pode ser visto por estes olhos naturais. É recebido pela fé. Paulo disse como espiritual na segunda carta aos Coríntios, capítulo 5, 16 e 17. A ninguém conhecemos segundo a carne. E ele foi mais adiante. Vejam, assim que daqui por diante a ninguém conhecemos segundo a carne. E ainda que também tenhamos conhecido Cristo segundo a carne, contudo agora já não o conhecemos deste modo. O homem está preso somente naquilo que pode ver através da carne. O homem está com a sua atenção voltada para a sensação do dia, para a emoção do dia, para as coisas que podem ser apalpadas, sentidas, para a lógica, a razão, o afeto, a memória, a visão, o paladar, o tato, a audição. Esta é a carne, é o sangue. Mas nós, tendo esta fé, nós adentraremos a uma nova era, a um novo ano. Você sabe, tem ano de 365 dias. E você sabe que mil anos é como um dia para o Senhor? Veja só como há outra dimensão, a qual nós não podemos ver com estes olhos da carne, é ilimitada, não está sujeita ao tempo. Não é um vestido velho com remendos de panos novos. Não. Deus não põe remendo de pano novo em vestido velho, nem vinho novo em odres velhos. Deus não é um cirurgião plástico para fazer uma plástica em um artista de cinema, mudar sua fisionomia e lhe dar uma aparência enganosa por mais uns anos. Não, Deus não fez isto com Abraão e nem tampouco com Sara. Abraão com 100 anos, Sara com 90 anos de idade, foram transformados e ela ficou tão bela, tão linda, tão jovem que o rei Abimeleque a desejou para si. Deus transformou-os. Agora isto é o que a carne e o sangue não pode ver, não pode aceitar. A carne e o sangue sempre clamando por novas perspectivas.
por novas expectativas e se agarrando com tudo que pode em mais uns dias, em mais um mês, em mais um ano novo aqui na Terra. Mas veja só por que os filhos de Deus, especialmente nesta era em que estamos vivendo, são considerados como águias. Porque a águia se renova, renova suas forças, bendizendo o Senhor, renova sua fé, ouvindo a sua palavra, crendo na mensagem do dia, do momento. E é justamente através desta fé que Deus não vulcaniza um pneu, Deus não recauchuta um pneu, Deus não está recauchutando homens. Deus está levando homens a um novo nascimento. Porque Ele não faz plásticas, Ele não faz recauchutagem, Ele faz a transformação. Ele é Criador, Ele tem criado um novo corpo. Jesus disse: na casa de meu Pai há muitas moradas. Morada é corpo. Corpo para mim preparaste. E eu vou vos preparar lugar. E São Paulo diz que nós não sairemos daqui despidos, nus, com isto que não é carne, com isto que não é sangue, com este homem interior, com a natureza do Espírito, que é a alma, nós ocuparemos um novo corpo, um tabernáculo feito sem a sensação humana, sem o genes humano, um edifício feito não por mãos de homens, mas sim pelo próprio Deus, para adentrar nesta nova era, para ultrapassar esta dimensão limitada, é somente através deste corpo, que não se pode ver. Agora Paulo vem e diz: não atentando nós nas coisas que se veem, mas nas que se não veem, porque as que se veem são temporais e as que se não veem são eternas. Deus não fará uma plástica. Deus não fará um remendo. Deus nos dará um outro corpo. E isso é também nascer de novo. Depende muito somente disto: crer, tomar sua cruz, seguir a Jesus, pois com seus pés cansados, ouve-se a grande mensagem: não temas, estou contigo, para um novo ano, para uma nova era.

0: 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Muitos querem ser aquilo que só poderemos ser no novo corpo. Mas isto diz o profeta, é somente depois daquela transformação que aconteceu com Abraão. Isto por causa da carne e do sangue. Enquanto estamos aqui, temos de lutar, mesmo nos lugares celestiais, contra as hostes malignas. Por isso, tomamos o capacete da salvação, o escudo da fé. Calçamos nossos pés na preparação do Evangelho da Paz. Tomamos a espada do Espírito, a couraça divina, e nos revestimos de fé para lutarmos até aquele grande momento. Deus te abençoe, cansado. Vamos para uma nova vida, para uma nova era, pela fé, em nome de Jesus Cristo. Tome sua bênção agora. Amém.
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0: 12:56.
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0: 1:57. 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
1: Bora, tu me ajuda, né?

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0: 2:26. 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

0: 2:56. 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

0: Quem gostou faz barulho! 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

0: Que isso, rapaz? Olha só que coisa boa. 3:18. Uma boa tarde para vocês. Tudo passou por aqui. O som da Lauana Prado, saudade burra. Deixe-me ver quem mais tem por aqui desfilando na nossa estação. Para você, uma ótima tarde. Boa quinta-feira para todo mundo. 28 de maio hoje. Zezé de Camargo e Luciano, Pra Mudar a Minha Vida. Começamos muito bem no comecinho do bloco musical. E aí, me conta, como você está? Tá tudo bem com você? Tá trabalhando? Bom trabalho. Tá descansando? Bom descanso. Que Deus abençoe você e sua família. Olha que música boa que tivemos. Da Lauana Prado. Muito bom. Deixa eu aqui mandar um forte abraço aos nossos amigos na Rua da Feira Coberta, Rua da Garagem da Prefeitura, Rua Santo Antônio. Mandão, alô pro Cleomar Moreira. Alô, Cleomar Moreira. Aí do Moreiras Bar. Tá aí sintonizado, acompanhando o programa. Quem é que vem? Quem é que está chegando para cantar? Rick Renner. Cara, metade. Eu adoro essa.
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1: Talita Mel.
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Que é isso, rapaz? Mas que coisa chique. Passou por aqui o som do Léo Magalhães, Doces Palavras, participação do trio Parada Dura. Eu adoro essa. Eu gosto muito dessa música. Xande Avião e Thalita Mel. Melzinho, que coisa boa. Tiaguinho, Me Chama do Que Quiser. Rick Renner, Cara Metade. Deixa eu mandar um forte abraço aos nossos amigos internautas via aplicativo Radiosnet, a você que nos ouve pela internet. Feliz da vida é tê-los vocês na melhor programação do seu rádio goiano. Deixa eu mandar um alô aqui, deixa eu ver pra quem, rapaz, tá escutando nós, tá na sintonia do rádio, sintonizado aí no programa. É o Raimundo, do povoado em Poeira, município de Posse, Goiás. Alô, Raimundo! Ô, Raimundo, dê uma olhada aí no seu telefone, tá gravando, rapaz, já tem algum tempo. Provavelmente você mandou a mensagem e o telefone tá pressionando aí no seu bolso e está gravando o áudio e você não está percebendo, tá certo? Tá dizendo aqui o seguinte, estamos aqui no Hipêutico, é isso? Hipêutico, curtindo o seu programa. Manda um alô para toda a galera que estiver curtindo o seu programa. É, manda a próxima música para a galera. Dá um abraço, olha. Agradeço de coração a você sintonizado aí, acompanhando o programa, tá, Raimundo? A mensagem, as mensagens que você me mandou, chegou um pouco aqui, meio que atravessada, não tá dando para entender muito legal. Mas o nome que chegou aqui é Hipêutico, é isso? Estamos aqui no Hipêutico, curtindo o seu programa. Abraço para todos, obrigado pela companhia. Daqui a pouco já nós toca uma moda boa para vocês aí, tá certo? 3h35, vem aí mais um intervalo, não saia da sintonia. É coisa rápida, já nós volta.

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1: 3:36.
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1: 7 minutos, voltando para as 4. Uma boa tarde, Bruzens. Passou por aqui o som do KLB. Vai. Muito bom. Vem aí mais um intervalo. Não toque em seu rádio, é rápido. Daqui a pouquinho já tem mais. Não saiam daí.

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1: 3:54.
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1: 4:02, uma boa tarde para vocês todos. Agora tem o som do Milionário e José Rico. Dia da Vitória. Oh, glória! Já tem Skank, Sutilmente. Tudo isso na melhor programação do seu rádio goiano, quinta-feira hoje, 28 de maio. Tamo por cá, moçada. Tamo juntos aqui, ó, na melhor programação do seu rádio goiano.

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1: 4:25.
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1: 4h33, uma boa tarde, Bruzeis. Tudo, a festa continua. Não para, rapaz. Mas olha, deixa eu aqui mandar um forte abraço a todos os nossos amigos, a você que está chegando na cidade de Iaciara. Seja bem-vindo na cidade, bem-vindo na nossa estação. Quero dizer que é um privilégio, uma honra poder estar juntos com vocês, compartilhando esta tarde maravilhosa de quinta-feira, 28 de maio hoje. Mas a semana passando muito rápido, tá acelerado, rapaz. É por isso que eu digo para vocês, temos que apertar o sapato, senão não dá tempo você fazer absolutamente nada, não é? Pois então, fique atento por aí. Deixa eu mandar a todos aí um forte abraço. Setor Santa Luzia, Parque das Nações, Rua da Feira Coberta, Rua da Garagem da Prefeitura, Rua Santo Antônio. Tá todo mundo ligados aí acompanhando o programa. Agora tem Bonde do Forró, Um Anjo. Olha, faz muito tempo que eu não ouço essa. Bora escutar ela? Vem comigo, meu povo. Daqui a pouco, já tem o som do Luan Santana. Sofazinho.

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1: 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Ótima tarde para vocês tudo. 4 horas 43 minutos. Passou por aqui o som do Luan Pereira. Não era love. Participação do Grelo. Mas cantou bonito, rapaz. Mas que coisa chique. Deixa eu aqui mandar um forte abraço aos nossos amigos internautas via aplicativo Radiosnet. A você que nos ouve pela internet. Eu fico feliz em saber que vocês estão por aí nos prestigiando, rapaz. Feliz da vida é tê-los vocês na melhor programação do seu rádio goiano. Só gente bonita aí escutando nós. Que felicidade que eu tenho em tê-los aí na melhor programação. Você aí, sintonizados, acompanhando. Deixa eu aqui mandar um alô aqui para todos da Rua da Feira Coberta, saída para o povoado Água Quente também, todos os moradores, sinta-se abraçado por mim, em distância, com todo carinho e respeito a essa moçada bacana, carismática, aí escutando nós. Meu amigo Cigano Borracheiro, mas cadê você, Cigano? Como é que você tá? Você tá bom, rapaz? Boas vendas, bom faturamento aí, tá? 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Grande abraço para todos. Boas vendas, bom faturamento, bom trabalho. Quem é que vem? Quem é que está chegando para cantar? Ah, tá certo. É o Soró Silva, a queirinha da hora. Eu gosto dessa.
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Que é isso, rapaz? Mas que piseiro gostoso! Vocês gostaram? Porque eu amei, rapaz! Eu adorei! Bom, eu tô indo nessa, agradecendo a cada um de vocês pela audiência, pelo rádio ligado. Eu volto amanhã às 15 horas, ou seja, às 3 da tarde. Vem aí Adelson Moura com o programa Amado Batista. Um beijo no coração dos seis, gente! Eu volto amanhã às 3 horas.

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1: 4:49.
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4: 4:54.
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7: Legal, meus amigos, já estamos aqui prontinhos e vamos apresentar para vocês mais um programa Amado Batista. Tudo bem na sua casa, na sua vida? Como é que estão as coisas por aí? Por aqui, com nós, tudo bacana. Charles Help está ali feliz, chegou aqui com o cabelinho molhado, acho que tomou banho, ou então só botou a cabeça debaixo do chuveiro para enganar os bestas, né? E e a gente pensar que ele tá tomando banho. Ô, lambe sujo. Franklin Russo, bom dia, boa tarde, boa noite. Vamos começar os nossos trabalhos por aqui. Que Deus nos abençoe e abençoe também todos os nossos ouvintes pelo Brasil afora. Primeira música de hoje, Não Faz Sentido.

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1: Muito bem, meus amigos, chegou a hora da gente começar a atender as pessoas que nos ajudam a fazer esse programa aqui. Alô?
2: Olá, Adelson Moura.
1: Olá.
2: Bom dia, boa tarde, boa noite.
1: Bom dia, boa tarde,
2: Dona
1: boa
2: Domingas.
1: Noite.
2: Gostaria de ouvir a música bem gostosa mesmo aí, bem boa.
1: De
2: Amado Batista.
1: É.
2: Tem como você mandar para mim?
1: Qual é a música gostosa?
2: Boa tarde, boa noite, que Deus abençoe nosso dia, que Deus
1: Amém.
2: Proteja você e toda a sua família.
1: Amém,
2: tá?
1: Minha amiga, amém.
2: E uma ótima terça-feira abençoada para nós todos, você, sua família, seus ouvintes.
1: Obrigado, amigo, tá certo. Ela não falou qual a música gostosa, quer dizer, vai deixar por conta do Edelson Moura. Obrigado, viu, Domingas? Muito obrigado. Então vamos curtir aí a música gostosa do Amado Batista, Sua Partida.

0: Quem vai falar comigo agora é a nossa ouvinte lá de Teresina, nossa querida amiga Maria Emília.
1: Sabe por que que você é tudo e muito mais?
0: Sim.
1: Porque você é aquela pessoazinha boa, delicada.
0: Opa!
1: Esse moço, eu lhe vejo muito no YouTube.
0: É mesmo?
1: Você cantando e a dona Zélia dançando.
0: Olha só! Gente!
1: Eu vejo muito você no YouTube.
0: Nossa!
1: Lá.
0: Sei.
1: E a dona cantando, a dona Zélia dançando. Coisa boa, hein?
0: Ai, meu Deus.
1: Deus, amor.
0: Oi.
1: Você.
0: É tudo e muito mais.
1: Vai ouvir a minha mensagem agora, viu?
0: Tô ouvindo, tô ouvindo.
1: Diz o Charlie Depp pra gravar, tá aí pra curar minha mensagem que tem aí.
0: Tá certo.
1: Aí tem muita.
0: Tem
1: aquela do Zaqueu.
0: Sei.
1: Que eu gravei. Pra você, viu?
0: Eu ouvi tudo, meu amigo.
1: Quero lhe ver lá do alto.
0: Tá certo. Obrigado, dona Maria Emília. Eu também quero lhe ver lá do alto, viu? Ai, gente, que coisa boa. Meu abraço a todos de Teresina, essa cidade tão carinhosa com a gente. Capa de revista, toque aí pra dona Maria Emília.

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6: 5:09.

Não conserve ideias inúteis. Para que carregar pensamentos que não ajudam você nem os outros? Pensamentos negativos só dão sofrimento e perda de tempo. Há em cada um deles um perigo, uma ameaça a quem pensa. Não saber pensar é como tomar a direção de um carro sem saber guiar. Na estrada da vida e na via pública, é perigoso para si e para os outros quando você não sabe dirigir. Dirija bem o pensamento. Acostume-se ao que melhora você e os outros. Você bem anda na estrada da vida quando pensa positivamente. E é verdade. É verdade. Pensamento positivo, minha gente. Amado Batista traz mais uma aqui para nós. Posso morrer de amor.

0: Nelson Moura,
1: boa tarde
0: para todos que
1: bom
0: estão
1: dia,
0: aí.
1: Bom dia, boa noite.
0: Aqui é Enilza.
1: Opa!
0: Ligando para você aqui de Serrinha, Bahia.
1: Alô, Enilza.
0: Olha, Nelson Moura, o Amado Batista.
1: Sim.
0: Foi convidado para a festa de interior em Casa Nova, aqui na parte norte aqui do Nordeste.
1: Sim.
0: Festona maravilhosa, o nome da festa é Festa do Interior.
1: Sim.
0: E ele vai cantar, vai ser maravilhoso o show dele.
1: Olha.
0: Tudo de bom para todos. Eu hoje quero pedir para você
1: para
0: passar aquela música Vulto na Estrada.
1: Pois não.
0: Pra oferecer a toda essa galera linda que curte o teu programa, viu? Tô lhe assistindo aqui pela Flor de Calumbi FM.
1: Certo.
0: O Nilson Maria e seu Aldo de Casa Nova. Agora, hoje eu me encontro em Serrinha, Bahia. Valeu, tudo de bom.
1: Serrinha é perto da minha cidade, é perto de Lagarto, é perto de Sergipe, não é? Meu abraço aí pra Serrinha. E vamos tocar a música que a Nilza pediu. Vulto na Estrada.

0: música aí. A Erika Silva, que até outro dia foi meu amor. Hoje ela só é meu ex-amor, meu amor bandido. Essa música aí que você canta aí, que eu adoro, viu?
1: Eu sei que
0: pense numa música que eu gosto.
1: Tá certo, Lindomar. Olha, como nós não estamos na hora do quebra-galho agora, eu vou tocar pra você, meu ex-amor. Tá, pra você relembrar dessa danada que maltratou seu coração. Meu ex-amor. Toque aí para o Lindomar, gente.

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0: Ana Maria de Palmeira.
1: Certo.
0: Joelita Sajás Frio, Licindo Pintado.
1: Certo.
0: Ismária.
1: É.
0: Daqui da cidade de Brejinhos. E pra você. Obrigada, Deus abençoa. Um ótimo trabalho.
1: Tá, muito

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2: 5:39.
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4: 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E ouça agora mais uma do Amado Batista, Estou Doente.

E agora quem vai cantar é o Edelson Moura. Mas antes eu queria falar com os meus ouvintes, meus seguidores queridos da internet. Muito obrigado, viu? Muito obrigado pela quantidade enorme de seguidores que o Edelson Moura vem ganhando a cada dia que passa. E não é por nada não. Nossos vídeos estão bombando, estão agradando a gregos e troianos. Ô, coisa boa! Você é meu convidado para me seguir no Instagram, no Facebook, no YouTube, no TikTok e no Kawaii também. Estamos lá no YouTube também com o nosso canal Edelson Moura na TV, onde você vai procurar ver os programas de televisão da gente. Tá ok? Vamos

0: Meus amigos, muito obrigado a vocês todos pela audiência no programa de hoje. Se Deus quiser, amanhã o Edelson Moura estará de volta na apresentação de mais um programa para vocês. Fiquem com Deus e até lá!
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1: 5:54.
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2: 6 horas.

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1: Boa noite, Iaciara, boa noite, região, boa noite, amados irmãos em Cristo Jesus, boa noite, família, boa noite, amigos. Mais uma vez estou aqui para trazer o programa ao ar. Programa, você é quem faz parte, você

Amém, amados. Glória a Deus. Hoje eu sou feliz. O Senhor me transformou e Ele mudou a minha vida. É, e assim também vai mudar a sua em nome de Jesus. Creia somente. Porque Deus, Ele é Deus do impossível. Amém, amados? E muitas das vezes a gente passa por uma turbulência, né? Uns problemas aqui, um problema ali. Uma coisa para acertar aqui. E muitas das vezes a vida da gente precisa estar sempre na presença do Senhor. Amém? Vamos ouvir este louvor. Minha cunhada pediu, mas eu não sei se foi esse, mas depois a gente vai olhar direitinho, tá bom?

louvor para a honra e glória do Senhor, e eu já ofereço para todos que estão com o seu rádio ligado aí, em nome de Jesus. Que Deus o abençoe. Parece que o sinal hoje não está muito bom, né? Mas é sempre assim. Realmente está um pouco fraco, né? Mas vai dar certo em nome de Jesus. Vamos ouvir este louvor para a honra e glória do Senhor. Sou um vaso, né, cunhado? Esse realmente é isso, mas sou um vaso nas mãos do Senhor.

vem. Eu sou o vaso nas mãos do oleiro. E você? Que é o oleiro? Jesus, né? Ele que manda, ele que transforma, ele que muda. Apenas nós somos obediente, ovelha do Senhor, buscando ir a todo tempo e entregando totalmente a nossa vida ao Senhor. Porque, amado, no mundo que nós vivemos, nós precisamos a cada dia adentrar na presença do Senhor para entender que a vontade dele é submissa sobre cada um de nós. Vamos a entender que Deus, ele está no controle de todas as coisas. Vamos entender que a nossa vida, ela pertence a Deus. Nada vem por acaso. E que cada dia nós precisamos adentrar na presença do Pai, buscar ele em espírito e verdade. Amém? Que Deus abençoe a minha vida, a tua vida. Que Deus seja canal de bênçãos na minha e na tua vida, para a honra e glória do Senhor. E a cada dia, Pai, você precisa viver momento talvez tão intenso, e você precisa olhar para o alvo, que é Cristo. Talvez você pense assim: a minha jornada é pesada. Mas se você for ver, tem alguém sofrendo mais do que você, meu amado. A verdade é essa. Não coloca obstáculos na tua jornada. Coloca paz, coloca fé, coloca esperança. Porque Deus é esperança. Deus é vida. Deus é Deus de milagre. Não é mesmo? Tem um hino que fala: tá chorando por quê? Então muitas das vezes nós chora e não está sabendo por que nós estamos chorando. Mas que Deus possa te consolar nessa noite diante de tantos problemas. E que Deus faz o melhor na minha e na tua vida, né, Maria Gonçalves? Então oferecendo louvor para você, para Isabel, para todos que estão aí na cidade ouvindo. A nossa cidade está chegando dia de festa, né? E os barraqueiros que vierem, que Deus possa assim abençoar ricamente a vida deles, em nome de Jesus. Então vamos ouvir este louvor para a honra e glória do Senhor.

Ah, bem. Tá chorando por quê? Lindo louvor, né? Muitas das vezes nós estamos chorando e não sabemos o motivo. Porque cada um tem os seus problemas. E Deus conhece todos eles, né? A verdade é essa. Deus conhece todos os nossos problemas. Já imaginou se Deus não conhecesse? O que seria de mim, o que seria de você? A vida da gente é cheia de altos e baixos, amado. E que a cada dia nós precisamos olhar para o alvo, viver para Cristo. Talvez eu estou aqui falando a mesma coisa quase todos os dias. E talvez para você se torne cansativo, né? Enjoativo. Mas a certeza é essa. Que quando você partir, você tem apenas dois caminhos. Qual que você vai seguir? Apenas dois caminhos. Então, você escolhe o caminho certo ou o caminho errado. Porque o louvor disse, Maria Gonçalves, que dessa vida nós não levamos nada. Né, Maria Rosina? Rosária, Juarez, Ita, pessoal de posse, Goiânia, quem estiver ouvindo. Então, o que você vai fazer, né, Tatá e Alan? O que vão fazer dessa vida? Então vamos ouvir este louvor. Daniel e Samuel, não abandone Deus. Não abandone, amado. Se você abandonar, para onde você irá? Só Deus tem a palavra de vida eterna para nós. Para onde iremos nós? Vamos ouvir.

louvores, né? E os louvores, ele alegra o nosso coração. Né, Joaquim Neto? Quando você ouve um louvor, que você coloca a sua fé voltada para Jesus, você sente que Deus está conosco a todo momento da nossa vida. Né? E cada dia, amado, nós estamos caminhando para o nosso fim. Queira ou não queira, a idade vai chegando, né? As forças vão se acabando. E nós precisamos viver para a honra e glória do Senhor. E por isso, tem um louvor que diz que Deus ama você. Você crê que Deus ama você? Amém? Então vamos ouvir este louvor para a honra e glória.

Glória a Deus, essa luta vai passar. Seja ela grande, seja ela pequena, ela vai passar. Porque nós servimos um Deus que transforma, um Deus que muda, um Deus que separa, um Deus que cuida, um Deus zeloso. As lutas com certeza virão, mas a vitória é maior em Cristo Jesus. O importante é isso. Porque, amado, quando nós confiamos no Senhor, entregamos tudo a Ele, tudo dá certo, não é mesmo? Tudo dá certo e tudo vai passar, porque nós confiamos nas promessas do Senhor. Eu confio no Senhor. Eu entrego tudo a Ele, porque Ele é o Deus do impossível. O meu Deus que nós servimos é o Deus de ontem, de hoje e de eternamente. Quem pode mudar sou eu, porque sou pecador, sou falho, sou humano. Quem pode mudar é você, da mesma forma de mim. Mas uma coisa eu te digo, e tenho certeza, quando nós entregamos totalmente a nossa vida ao Senhor, Ele faz o impossível virar possível. Eu fico observando, às vezes, as redes sociais. Eu fico observando o desespero das pessoas. Eu fico observando a falta de fé. E muitas das vezes você está perdendo o equilíbrio. Você está perdendo, amado, o caminho. Você está perdendo tudo. Porque quando o amor está à porta, o amor de Deus está à porta da sua casa, quando o amor de Deus está à porta da sua família, à porta de seus sonhos, seus projetos, nada vem nos separar do amor de Cristo. E eu oro pelos funcionários, os contratos, da seletiva, por força maiores o prefeito vai ter que dispensar agora. Eu fico imaginando papai, mamãe, jovens que estão prestando serviço, numa crise que nós estamos passando, como será a vida. Eu oro para que Deus abra a porta de emprego para vocês, do contrato que serão exonerados agora por força judicial, né? E tem um concurso também, o concurso vai chamar agora as pessoas. Mas é preocupante. Eu não penso só em mim, eu penso no meu próximo. É o dever, é o papel do crente pensar no próximo. E eu oro para que Deus abra porta de emprego mais rápido para vocês, que irão ser exonerados a partir de amanhã. E que Deus possa, assim, colocar na mente de vocês o entendimento e saber que Deus, Ele não nos desampara. Lute. Você vai conseguir, você vai vencer, porque Deus está à porta da sua vida, da sua casa. Mas eu me sinto no teu lugar. Eu sim me sinto no teu lugar. Não é porque eu sou funcionário público, aposentado, mas eu sinto a mesma dor dos colegas, dos amigos, que vem trabalhando 2, 3 anos no contrato,
a seletiva. E agora vão ter que ser dispensados. E você entenda que tudo está debaixo da ordem do Senhor. Mas não perca a fé, porque o amor está à porta. Vamos ouvir, ofereço para a Neguinha este louvor, Neguinha de Neto e toda a família. Eu ofereço para todos os amigos que estão ouvindo o programa, em nome de Jesus.

Amém, amados. Como você se sentiria, como eu estou sentindo nesse momento, quando você recebe uma notícia do parentesco, de uma família, do amigo, que por 6, 7 dias na UTI, e hoje você recebe uma notícia que amanhã tudo vai dar certo e vai para o quarto. Como você sentiria? Eu estou com o coração transbordando de alegria, descendo lágrimas dos olhos, porque eu não sou nada. Deus é tudo. Ele faz o milagre acontecer. E é motivo de agradecer a Deus nesse momento, amados. Recebo agora, aqui no trabalho, né? Onde que eu faço o programa evangélico, e eu faço questão de ler a mensagem da esposa dele agora. Boa noite, família. Trago boas notícias. O Anderson está reagindo. As medicações. Provavelmente terá alta da UTI. Olha, venha servir esse Deus que transforma. Não viva num mundo de ilusão. O mundo de ilusão só te leva para a perdição. Mas o Deus que nós servimos é um Deus que transforma. Gratidão, Pai. Gratidão mesmo. Não tenho palavras para agradecer ao meu Deus, porque não sou nada. Sou falho, sou pecador, sou humano. Mas foram dias, amados, vocês não entendem, foram dias agoniantes, foram dias de clamor, foram dias de oração. E hoje, agora, aqui nesse programa, eu recebo essa notícia da reação dele. Não está mais entubado, graças a Deus, está reagindo as medicações. Eita, Deus, como o Senhor é maravilhoso. O Senhor é magnífico. O Senhor é o Deus do impossível. Obrigado, Pai. Eu vou encerrar esse programa orando por todos, e eu continuo orando pela vidinha da Liz, da Cristina, do Anderson, né, para combater totalmente essa infecção. E logo, logo nós teremos o nosso amado sorrindo e conversando com todos nós. Obrigado, Pai. Eu coloco na Tua presença a nossa vida. E que a mensagem, Pai, seja essa mensagem de edificação. Que seja essa mensagem de fortalecimento para cada um de nós. Que nós venhamos entender que o Senhor é o Deus do impossível. O Senhor transforma a vida, o Senhor muda conforme a Tua vontade. Fica conosco, nos dê, Pai, uma semana abençoada na Tua presença. Nos dê, Senhor, dias de vitórias, dias de glória. Eu Te louvo. Eu Te bendizo, ó Pai, o Teu nome, que está sobre todo nome, hoje e sempre. Amém e amém. Gratidão, Senhor. Gratidão. Gratidão, amigos. Gratidão, família. Se você tem uma causa, dobre teus joelhos. Derrama lágrimas, sem nenhum ressentimento. Sem nenhuma vergonha, derrama lágrimas, assim como eu tenho derramado lágrimas no altar. Derrame lágrimas também. E a vitória vem. A vitória virá. Em nome de Jesus. Amém e amém. Até terça-feira, se Deus permitir. Fique com Deus e ouça este louvor para fechar em nome de Jesus.

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7:47.

0: 8 e 2.
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4: 87.